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falecida mãe. Quando a porteira do brete se abrir, permita que eu segure os pulos que a vida vai me dar. Livrai-me do perigo, mãe, e de todo o mal. Derrame sobre nós a proteção do teu olhar. Cubra-nos com seu manto de fé e que possamos ser sempre dignos do teu amor.

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0: Até que isso! Boa noite, São Paulo!
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0: A partir de agora vai começar mais um programa Love Memories, aquele programa que sempre vai mais fundo ao seu coração com músicas que fazem você lembrar de pessoas inesquecíveis, de momentos importantes da sua vida. Eu sou o DJ Daniel Santana e junto aqui com meu amigo DJ José Aires, juntos trazendo esse programa que, obviamente, aquece o seu coração. Você está sempre conosco, está sempre curtindo aqui o Love Memories, é muito bom, é muito importante para eu e aqui o meu amigo Aires. Sabemos que você curte, que você viaja, que você gosta dessas músicas tão lindas, tão românticas. Não é mesmo, meu amigo Aires? Seja muito bem-vindo, que bom estarmos juntos em mais um Love Memories.
1: Sim, sempre juntos, falando de amor em forma de música, falando de amor em forma de canção. Este é o programa Love Memories, toda semana juntinhos aqui, os DJs Daniel Santana e José Aires, com você, é claro, nosso ouvinte, falando de amor e, claro, com a trilha sonora da sua vida, aquela música que é especialíssima, que te faz lembrar um bom momento, uma boa história, revivendo, claro, a boa época, isso mesmo. Seja muito bem-vindo, vamos juntos então a partir de agora e por 2 horas nessa viagem musical com a trilha sonora da sua vida. Muito prazer, né? Eu sou José Aires e o meu amigo Daniel já está aqui e já vai prontinho para passar para vocês o que teremos no nosso programa Love Memories de hoje. Programa especialíssimo, com grandes saudades, grandes canções. O nosso programa de número 742. Diz pra gente, Daniel, o que vamos ouvir hoje aqui no Love Memories?
0: É claro que estará repleto daquelas músicas românticas maravilhosas, com George Benson, Stevie Wonder, Paul McCartney, Simple Red, A Cor do Som, Duran Duran, Peter Frampton, Jim Helms, Shania Twain, Elton John, Frank Sinatra, Bob Marley, Roupa Nova, Isaac Hayes e muito mais. E vamos começar o nosso programa muito bem com uma linda música de Michael Bublé, Kissing a Fool.

0: Fechando a nossa primeira meia hora do Love Memories de hoje, voltando ao ano de 85. A saudade da música que fez parte da trilha sonora da novela Roda de Fogo, com Simply Red, Holding Back the Years.
1: Do ano de 1982, temos uma linda canção de Paul McCartney e Stevie Wonder, Ebony and Ivory.
0: Do ano de 1980, a música de Charlie Black, Carrie Chatter, Rory Burke e a versão de Leandro para Bianca, Minha Amiga.
1: De 1977, George Benson, The Greatest Love of All.
0: Ouvimos do ano de 91, a versão da música que teve a sua original no ano de 51, que ficou eternizada na voz de Nat King Cole. Aqui, esta versão de Natalie Cole com o pai Nat King Cole, a música da trilha sonora da novela O Dono do Mundo, Unforgettable.
1: E abrimos o módulo muito bem, com uma composição de George Michael, de 1988, aqui a versão de 2003, por Michael Bublé, Kissing na Full.
0: Grande saudade, para fazer o seu coração bater mais forte.
1: É, já começamos o nosso programa hoje, mandando aqui umas leves pedradas no amor. Mas uma pedrada do bem, para despertar o amor que tem nos corações das pessoas.
0: Certamente. Pois é.
1: Um programa que é feito para você estar ao lado da pessoa que você ama. Ou se você não puder estar ao lado da pessoa que você ama, às vezes vocês não estão podendo ficar juntos. Mas fiquem unidos pela música. Manda uma mensagem, dá um telefonema. Diga, olha, o programa Love Memories está no ar, então vamos ouvi-lo juntos e nos lembrarmos de lindos momentos que passamos juntos, ou se você está ao lado da pessoa amada, curtir esses momentos, aproveitar estar ao lado da pessoa amada. Mais um módulo aqui, e meu amigo Aides está no comando desse módulo. Vai aí, DJ, faz o pessoal ter o seu coração aquecido.
0: Aquecendo os corações através da boa música. Esse é o programa Love Memories. Então a gente começa mais um módulo e a gente começa assim, ó.

com a saudade do ano de 79. Mais um tema novela, da novela Água Viva, o grupo Styx e a linda Babe.

0: do ano de 77, a gente fecha o segundo módulo de hoje do nosso Love Memories. A saudade de Peter Frampton e a sua bela canção I'm In You. Antes ouvimos uma música que fez parte da trilha sonora da novela Sol de Verão, do ano de 82, com o grupo Duran Duran, Save a Prayer. Ouvimos, no ano 81, a composição de Dade, Evandro Mesquita e Mu Carvalho, da novela Jogo da Vida, o grupo A Cor do Som, com Alto Astral. Antes tivemos o saudoso Al Wilson, a música que foi do ano de 72, nos vocais de Johnny Mathis, e aqui a versão 73 para Show and Tell. Ouvimos do ano 73, da novela Super Manuela, Lilo Anthony and Imperials e a bela I'm Falling in Love with You. Antes tivemos do ano 85, Dionne and Friends, com as participações de Elton John, Gladys Knight and Stevie Wonder, That's What Our Friends Are For. E a primeira do módulo, abrindo este segundo de hoje, trouxemos o grupo Styx, do ano 79, diretamente da trilha sonora da novela Água Viva e a bela saudade Babe. Falando fundo ao seu coração, esse é o programa Love Memories.
1: Lindo módulo, meu amigo Ais. Com certeza, os corações apaixonados e aqueles corações que nunca deixam de ser apaixonados. Às vezes, existe uma pessoa que passa pelo seu caminho na sua vida, que mesmo você não podendo ficar com aquela pessoa, nunca vai esquecê-la, vai tê-la sempre em algum lugar no seu coração. Então você se lembra quando ouve essas músicas. E agora vamos fazer uma paradinha para os nossos comerciais e daqui a pouco voltamos com muito mais música romântica para você.
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1: Voltamos a ouvir Love Memories.
2: Começando a segunda hora do programa Love Memories, você que está curtindo aí essas músicas românticas, você que está do lado da pessoa amada ou não está ao lado da pessoa amada, de repente já ligou para ela, vai lá, faz aquele contato, quem sabe de repente você andou meio brigado com a pessoa, está na hora de você fazer a reconciliação, aproveita o Love Memories, né, Ed?
3: É uma boa. A você também que está aí papeando pelo Facebook, tentando acertar o nome das músicas, tentando acertar o nome dos artistas e pedindo a sua saudade, a sua música, aquela música que marcou a sua vida e que toca fundo ao seu coração. Legal aí, uma boa noite a todos, né? Eu falo mandando um grande abraço a todos que estão aí papeando e vamos dando continuidade aqui, abrindo mais um módulo do nosso Love Memories de hoje. Começando com essa do ano de 1979, já ao fundo, o grupo Earth, Wind & Fire e a bela After the Love is Gone.

0: fechando e fechando muito bem lá de 1966. O grande Frank Sinatra, uma voz inesquecível com Strangers in the Night.
1: Antes ouvimos do ano de 74, para mim, a mais bela composição de Elton John e a grande saudade Don't Let the Sun Go Down on Me.
0: Antes uma música de 1997 com a linda Shania Twain com From This Moment On.
1: Antes ouvimos Djavan do ano de 89, composição dele, a música Oceano.
0: De 1978, Rolls Royce com Love Don't Live Here Anymore.
1: Ouvimos antes, do ano de 73, Jim Helms com Gonna Make You an Offer You Can't Refuse.
0: De 1979, abrindo o módulo e abrindo muito bem esse módulo, Earth, Wind and

0: Facebook, no grupo do programa Love Memories. De norte a sul do país, tem gente marcando presença por lá.
1: Isso mesmo. E se você, de repente, quiser lá no grupo, fazer parte do grupo, vá lá, coloque seu nome, vai ser prontamente aceito.
0: Rapidamente.
1: E você depois pode fazer pedidos também, das sugestões de música e bater um papo lá no chat, que fica uma galera muito legal durante o programa, sempre batendo papo. E durante toda a semana.
0: Durante toda a semana e principalmente, né, durante as 2 horas de programa.
1: Sim,
0: é isso?
1: Sim, sim.
0: Vamos com o nosso último módulo de hoje, Daniel?
1: Vamos. E vamos começar este nosso módulo viajando no tempo até o ano de 1979 com Bob Marley and the Wailers. Could You Be Loved?

0: Fechando mais um módulo, voltando ao ano de 71, a regravação de Isaac Hayes, pelo clássico dos The Jackson 5, que também foi do ano de 71, Never Can Say Goodbye.
1: Do ano de 1973, uma regravação de 67 por Gladys Knight and the Pips, For Once in My Life.
0: Do ano 81, ouvimos o grupo Roupa Nova e a bela saudade, Sapato Velho.
1: E aqui do ano de 2006, mais uma regravação de um sucesso de 1983, Fergie apresentando Will I Am com True.
0: Do ano 71, ouvimos Carole King com It's Too Late.
1: E abrindo nosso módulo de 1979, Bob Marley and the Wailers, Could You Be Loved?
0: Muito bom.
1: Fechamos mais um programa Love Memories, aqui com grandes clássicos, músicas lindíssimas.
0: E com algumas regravações, né?
1: Sim.
0: Com algumas regravações, a música True, que foi do Spandau Ballet, de 83, e teve a sua regravação em ano de 2006 pela Fergie. Muito legal. Gladys Knight and the Pips, que regravou em 73 a música de Stevie Wonder, de 67, For Once in My Life.
1: Exatamente.
0: Muito bom. Para fechar super bem o nosso Love Memories.
1: Fechamos muito bem, infelizmente chegamos ao final do programa.
0: E que tal uma dica de música dançante?
1: Exatamente, vamos falar da música Disco e Dance dos anos 70 e 80?
0: Muito bom.
1: Qual é o melhor programa para curtirmos esta música?
0: É o programa Disco Friends, programa apresentado, mixado, produzido pelos DJs Daniel Santana e José Aires.
1: E vamos encerrando nosso programa, já deixando marcado nosso encontro para a próxima semana estarmos aqui curtindo essas músicas românticas tão lindas que fazem o seu coração bater mais forte. Então, uma ótima semana para todos vocês. Aquele beijo no coração. Até o próximo Love Memories.
0: E assim, vamos fechando então mais um programa Love Memories, né? Mas já renovando o encontro para a próxima semana, para estarmos juntos mais uma vez, curtindo, ouvindo aí o melhor da música romântica de todos os tempos. A música que fala ao fundo do seu coração, aquela trilha sonora da sua vida que remete você a um bom momento. Chame a pessoa amada para a próxima semana estar ao seu lado para ouvir essas pérolas da música romântica e reviver aquela boa época, né? Isso aí. Combinado então, no mesmo local, no mesmo horário, no mesmo dia da semana. Mandando sempre aquele abraço para todos os nossos queridos ouvintes e a todos os nossos parceiros que vão retransmitindo em suas FMs, em suas webs, o programa Love Memories toda semana. Então, já renovando o encontro para a próxima semana, estarmos juntos mais uma vez em 2 horas nessa viagem. Um grande abraço a todos, uma ótima semana e até lá em mais um programa Love Memories. Nós daqui e você daí, com muito amor no coração.
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1: Olá, está começando mais uma edição do Tons do Brasil. Eu sou Shirley Spindola e convido você a acompanhar o nosso collab internacional Tons do Brasil 2026. Pelas rádios parceiras no Brasil, Japão, Portugal, Peru e Cabo Verde, vamos ouvir as canções e conhecer quem compõe, interpreta, arranja e toca. Cada ficha técnica revela um pouco do trabalho que faz a música chegar até nós. Nessa edição, nosso artista de destaque é Carlinho Mota. No quarto bloco, vamos conhecer sua trajetória e ouvir três de suas composições. Para abrir, Carlinhos Menezes canta Super Tiba, parceria com Carlos de Jaguarão. Na sequência, Nilson Chaves e Carlos de Jaguarão em Tribal dos Sonhos. E Suzy Matias completa este primeiro bloco com o Encantado. Vamos às músicas!

Eu sou Sheila Espíndola e este é o Tons do Brasil, excelência em programa musical e de cultura do rádio.

Ouvimos encerrando este bloco o Encantado, composição e interpretação de Suzy Matias, com direção musical de Gabriel Levy. Participam Tomás Howard no violão de sete cordas, Renato Anese no bandolim e Armando Tibério, Betinho Sodré e Pichu Flores nas percussões. Antes, Tribal dos Sonhos, de Carlos de Jaguarão e Nilson Chaves, apresentada com Nilson Chaves e Carlos de Jaguarão. Nilson Chaves nos arranjos, na voz e no violão, Edelberto Carneiro no baixo, David Amorim na guitarra, Edgar Matos no teclado e Edivaldo Cavalcante na bateria. E abrindo o programa, Super Tiba, de Carlinhos Menezes e Carlos de Jaguarão. Na voz de Carlinhos Menezes, com arranjos de Alexandre Lopes. Collab Internacional Tons do Brasil 2026. Neste bloco, Saulo Fagundes canta Minha Flor Bailarina, parceria com Marília Biduani. Depois, Ibis Maceió interpreta A Noite, também composta em parceria com Marília Abduani. Vamos ouvir ainda Quero Paz, de Jorge Takahashi e Paulinho Pedra Azul, na voz de Paulinho. E Valmir de Oliveira fecha a sequência com sua composição Bamba Lelê. Vamos conferir Saulo Fagundes, Minha Flor Bailarina.

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Acabamos de ouvir Bambalelê, composição de Valmir de Oliveira. Na gravação, Valmir toca violão de 6 cordas, Paulão 7 cordas, toca violão de 7 cordas e Fabiano Salek, pandeiro. Antes, Quero Paz, de Jorge Takahashi e Paulinho Pedra Azul, interpretada por Paulinho Pedra Azul. Braulio Vilares Barral,

Tempo foi Minha Flor Bailarina, de Saulo Fagundes e Marília Biduani, interpretada por Saulo Fagundes, que também toca os violões. Eugênio Cerqueira está nos teclados, no acordeon e na bateria. Tauan Cerqueira no contrabaixo. Você está ouvindo Tons do Brasil com Sheila Espíndola. Abrimos este terceiro bloco com Eliane Bastos e Raimundo Rolim, Apaixonado, de Wilson das Neves e Paulo César Pinheiro. Em seguida, Braulio Villares apresenta Multicor, composição sua. Wolf Borges traz Música de Protesto, parceria com Zé Alexandre. E Tita Espíndola completa o bloco com Daughter, composta com Sean Berry. Vamos conferir Eliane Bastos e Raimundo Rolim, Apaixonado.

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Encerrando a sequência, ouvimos Daughter de Tita Espíndola e Sean Berry, na interpretação de Tita Espíndola. Sean Berry é responsável pelos instrumentos e pela produção. Antes, Wolf Borges, música de protesto, composição de Zé Alexandre e Wolf Borges, com piano de Pablo Lapidutas. Também ouvimos Multicor, composição de Braulio Vilares, que assina a produção e executa todos os instrumentos. E abrindo este bloco, Apaixonado de Wilson das Neves e Paulo César Pinheiro, com Elaine Bastos e Raimundo Rolim, você ouviu Maurílio Ribeiro nos violões e guitarras, Wilson das Neves na bateria e na voz, Raul de Souza no trombone, Osiel Fonseca no piano e teclados, Vanderlei Lima no baixo, acústico e elétrico e Graciliano Zambonin na bateria. No próximo bloco, encontro com a música de Carlinho Mota, o nosso artista de destaque desta edição. Chegamos ao quarto bloco do Tons do Brasil e o nosso artista de destaque é Carlinho Mota. Músico, compositor e cantor, natural do Rio de Janeiro, Carlinho começou sua jornada musical aos 17 anos em uma banda da escola onde estudava. O rock marcou esse início. Seu primeiro instrumento foi o violão, depois passou a tocar contrabaixo na banda da escola até encontrar no cavaquinho um caminho para a música popular brasileira. O charme da bossa nova, o balanço do samba rock e a malemolência do samba passaram a fazer parte de sua trajetória. Carlinho também integrou o Canto do Bar, grupo vocal formado por 4 componentes, levando um swing especial ao público que acompanhava suas apresentações. Em 2009, em parceria com Agenor Neto, deu início aos registros de suas composições com a primeira gravação. Desde então, continuou criando e reunindo parceiros em um repertório eclético. Suas obras nascem do encontro entre melodia, letra e emoção, sem se prender a um único estilo. Aquilo que sente e vive ganha forma na música e chega ao público por meio de suas canções. Para conhecer um pouco dessa produção, vamos ouvir Seduz, parceria com Carlos Conca, Amanhecer, composta com Agenor Neto, que interpreta a canção, com recitação da poesia por Carlinho, e Bem Sei Que Tu Voltas, parceria com Duda Flores. Vamos conferir Carlinho Mota, Seduz.

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1: Ouvimos Bem Sei Que Tu Voltas, de Carlinho Mota e Duda Flores, na voz de Carlinho Mota, que também toca violão. Bruno Martins participa no pandeiro e no surdo, e Lobão Ramos no piano, cavaquinho, contrabaixo e percussão eletrônica. Antes, Amanhecer, de Carlinho Mota e Agenor Neto, interpretada por Agenor Neto, com recitação da poesia por Carlinho Mota. Agenor toca surdo e tamborim, Carlinho, cavaquinho e solfejo no assobio. E Lobão Ramos, piano, contrabaixo, guitarra e efeitos eletrônicos. E abrimos este bloco com Seduz, de Carlinho Mota e Carlos Conca, na interpretação de Carlinho Mota. Participam Hudson Araújo na guitarra, Tinho Martins no saxofone, Júlio César na bateria, Leonel Ribeiro no contrabaixo e Lulu Martim no teclado. Esse foi Carlinho Mota, nosso artista de destaque no Collab Internacional Tons do Brasil 2026. Chegamos ao final de mais uma edição do Tons do Brasil. Meu agradecimento aos artistas, compositores, instrumentistas, arranjadores e produtores que participaram deste programa, às rádios parceiras e você que nos acompanha. Agradeço à Rádio Eternas Emoções, Rádio Xiga, FM Hana, Rádio Mega Capital, Rádio Nova Musical FM, Rádio TV Joinville Web, MKK Web Rádio, Rádio Atividade 860, Bossa Nova Peru Rádio, Rádio Quintal FM e Rádio Atlântico, por levarem nossa programação a diferentes públicos. Continue com a gente nas redes sociais, no perfil @programa_tonsdobrasil e no YouTube, no canal @tonsdobrasiltb. Inscreva-se, curta, comente e compartilhe os programas com seus amigos. Sua participação ajuda a música desses artistas a encontrar novos ouvintes. Eu sou Shirley Espíndola e obrigada pela companhia. E até o nosso próximo encontro no Tons do Brasil.
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0: 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Aí sobra.
1: Nossa, mano.
0: Dudu Nobre, Carlinhos Jesus.
1: Olha o Carlinhos Jesus ali. É, rapaziada, tá firme aí. Vamos lutar aí, galera.

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A partir de agora está começando pela Rádio Atividade o 860 Country Music. E você sabe que aqui é a casa da Country Music, onde você pode curtir aqueles sucessos dançantes e bem românticos da música country. Entre outros, você vai ouvir no nosso programa de hoje Brooks & Dunn, Tim McGraw, George Jones, Wynonna, Alan Jackson, Kenny Rogers, Faith Hill, Trisha Yearwood e, claro, Shania Twain, naquele último módulo especialíssimo com quatro sucessos da rainha da música country. Então, sem muito papo, vamos já começar a agitar o nosso programa de hoje com Brooks & Dunn, Brand New Man.

0: E estamos fechando esse nosso primeiro módulo com ele, Alan Jackson. Grande música essa, hein? Don't Rock the Jukebox. Antes tivemos Wynonna com Tell Me Why, George Jones com White Lifin', Tim McGraw com I Like It, I Love It. E a primeira do módulo foi Brooks & Dunn, Brand New Man. E aí, curtiu, gostou do nosso programa? Então vai lá no Facebook, no grupo da Radioatividade 860 e manda pra gente o seu recado. Fala o que você curtiu, o que você não curtiu, dá sugestões de músicas que você quer ouvir aqui no nosso programa. Obviamente nós vamos tocar muita música que você pedir. Vai lá, dê sua sugestão, ela é muito importante pra gente. Vamos fazer então agora uma primeira parada bem rapidinha para os nossos comerciais e voltamos já com Kenny Rogers aqui no 860 Country Music.
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0: E estamos voltando para o 860 Country Music de hoje, mandando um grande abraço para toda a galera que está curtindo o nosso programa, principalmente para a nossa amiga e está sempre acompanhando aí o nosso programa, Sandra Twain, e é claro, toda a galera do fã clube de Shania Twain. Muito bom saber que vocês estão curtindo nosso programa, espalhados por todo este nosso país, e muita gente até fora do nosso país já está curtindo o 860 Country Music. Vamos agora agitar com aquela música um pouco mais romântica, country, e vamos começar muito bem com ele, Kenny Rogers, The Gambler.
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0: terminando de ouvir aqui na pontinha da agulha, KT Osling com Come Next Monday. Antes foi Trisha Yearwood com Thinking About You, Faith Hill com Breath e começamos muito bem com Kenny Rogers, The Gambler. Que tal esse nosso segundo módulo? Você gostou? Então, vá lá no Facebook, no grupo da Rádio Atividade 860 e dá sua opinião pra gente. E também, como sempre, você pode fazer a sua sugestão. E com certeza, a gente vai estar trazendo aqui nos próximos programas. Vamos agora dar mais uma paradinha para os nossos comerciais. Vai ser bem rápido. E vamos voltar com Shania Twain, quatro sucessos da rainha da música country. Daqui a pouquinho, voltamos já.
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2: Já estamos voltando aqui pela Rádio Atividade 860 com o programa 860 Country Music, a casa da música country na internet. Bom, esse nosso último módulo, você sabe que é sempre um módulo dedicado a Shania Twain. Você sabe que Shania foi indicada para 18 prêmios Grammy, sendo vencedora de 5? Ela obteve um grande sucesso ao misturar o country com pop. Shania alcançou muito sucesso como compositora e como cantora, tendo ganho 27 prêmios BMI Songwriter. Ela é a única mulher que possui 3 discos de diamante consecutivos certificados pelo REAA e 3 álbuns certificados de diamante duplo pela Music Canada. Então, com certeza, só vem sucesso por aí, porque vem aí 4 músicas com Shania Twain. E começando muito bem com Forever and For All.

Estamos terminando de ouvir grande música, claro, a Shania Twain com Up. Antes foi You Win My Love, I'm Gonna Get You Good. E a primeira deste módulo, módulo Shania Twain, foi Forever and For Always. E que tal, você gostou desse nosso módulo de Shania Twain? Todos os nossos programas, você sabe que o último módulo é dedicado à nossa rainha da música country. Bom, nosso programa já está chegando ao fim, mas devemos lembrar que de repente você perdeu o nosso programa de hoje, ou então você ouviu parte do programa, ou mesmo ouviu o programa e quer ouvir de novo. Fica tranquilo, nós temos reprises. O programa vai ao ar todas as terças-feiras a partir das 10 horas da noite, mas temos reprise na sexta-feira a partir das 8 horas da noite e também aos domingos às 10 horas da manhã. Então, tem várias oportunidades para você ouvir o nosso programa 860 Country Music. E aqui, na Rádio Atividade 860, tem vários outros estilos musicais que você pode curtir. Se você quer ouvir disco e dance music dos anos 70 e 80, tem o programa Disco Friends aos sábados às 8 horas. Se você quer ouvir aquela música romântica que chega ao fundo do seu coração, então a indicação é o Love Memories, todas as quintas-feiras a partir das 10 horas da noite. Ou você, de repente, quer ouvir aquela música dançante dos anos 90? É o Mega Hits 90, todas as sextas-feiras às 9 horas da noite. Então, consulte o nosso site, lá tem toda a programação semanal da Rádio Atividade 860 e você pode curtir muita música aqui com a gente todos os dias. Agora vamos deixar aquele beijo no coração de todo mundo, um grande abraço. Semana que vem a gente se encontra aqui com mais música country. Vá lá no grupo da Rádio Atividade 860 no Facebook e mande sugestões pra gente, sua opinião, e faça pedidos musicais, é claro, que a gente vai trazer aqui para o programa. Então, até a próxima semana que vem com muito mais música country aqui no 860 Country Music. Até lá, um abraço!

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0: Marília Mendonça!
1: Matheus e Cauã!
2: Coisa linda!
0: Obrigado, meu amor!

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